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3: 21 horas e 21 minutos.
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0: De Léo e Jean e Rafael Quadros, você ouve a versão Cadê Você?

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3: 22 horas e 22 minutos.
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0: super sucesso europeu. Agora, em versão nacional. E você vai ouvir Manu Batidão e Simone Mendes daqui pra frente.
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Lembra dessa? Claro que lembra. Agora você ouve a nova versão com David Guetta e Phoebe

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3: 23 horas e 22 minutos.
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K-pop e funk juntos. Juntos. Já sabe no que deu, né? Mega hit mundial. Tomorrow by Together. E Anitta. Back for more. Na

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2: 0:23.
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4: 1:22.
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3: 2:23.
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2: 3 horas e 23 minutos.
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5: Em nome do Pai, do Filho e do Espírito Santo.
6: Amém.
5: Pai nosso que estais no céu, santificado seja o vosso nome. Venha a nós o vosso reino. Seja feita a vossa vontade, assim na terra como no céu.
6: O pão nosso de cada dia nos dai hoje. Perdoai as nossas ofensas.

Ave Maria, cheia de graça, o Senhor é convosco. Bendita sois vós entre as mulheres, e bendito é o fruto do vosso ventre, Jesus.

Divino Jesus, nós vos oferecemos esse terço que vamos rezar, meditando nos mistérios da nossa redenção. Concedei-nos, por intercessão da Virgem Maria, Mãe de Deus e Nossa Mãe, as virtudes que nos são necessárias para bem rezá-lo e a graça de ganharmos as indulgências desta santa devoção. Oferecemo-lo particularmente em desagravo dos pecados cometidos contra o Sagrado Coração de Jesus e Imaculado Coração de Maria, pela paz do mundo, pela conversão dos pecadores, pelas almas do purgatório, pelas intenções do Santo Padre, pelo aumento e santificação do clero, pelos nossos vigários, pela santificação das famílias, pelas missões, pelos doentes, pelos agonizantes, por aqueles que pediram nossas orações e por todas as nossas intenções particulares e pelo Brasil. Creio em Deus Pai Todo-Poderoso, Criador do céu e da terra, em Jesus Cristo, seu único Filho, nosso Senhor, que foi concebido pelo poder do Espírito Santo, nasceu da Virgem Maria, padeceu sob Pôncio Pilatos, foi crucificado, morto e sepultado, desceu à mansão dos mortos, ressuscitou ao terceiro dia, subiu aos céus, está sentado à direita de Deus Pai Todo-Poderoso, donde há de vir e julgar os vivos e os mortos. Creio no Espírito Santo, na Santa Igreja Católica, na comunhão dos santos, na remissão dos pecados, na ressurreição da carne, na vida eterna. Amém. Pai nosso que estais no céu, santificado seja o vosso nome. Venha a nós o vosso reino, seja feita a vossa vontade, assim na terra como no céu. O pão nosso de cada dia nos dai hoje. Perdoai-nos nas nossas ofensas, assim como nós perdoamos a quem nos tem ofendido. E não nos deixeis cair em tentação, mas livrai-nos do mal. Amém. Ave Maria, cheia de graça, o Senhor é convosco. Bendita sois vós entre as mulheres e bendito é o fruto do vosso ventre, Jesus. Santa Maria, Mãe de Deus, rogai por nós, pecadores, agora e na hora de nossa morte. Amém. Ave Maria, cheia de graça, o Senhor é convosco. Bendita sois vós entre as mulheres e bendito é o fruto do vosso ventre, Jesus. Santa Maria, Mãe de Deus, rogai por nós, pecadores, agora e na hora de nossa morte. Amém. Ave Maria, cheia de graça, o Senhor é convosco. Bendita sois vós entre as mulheres, e bendito é o fruto do vosso ventre, Jesus. Santa Maria, Mãe de Deus, rogai por nós, pecadores, agora e na hora de nossa morte. Amém.

0: Pai nosso que estais no céu, santificado seja o vosso nome. Venha a nós o vosso reino, seja feita a vossa vontade, assim na terra como no céu.
1: O pão nosso de cada dia nos dai hoje, perdoai as nossas ofensas, assim como nós perdoamos a quem nos tem ofendido, e não nos deixeis cair em tentação, mas livrai-nos do mal.
0: Ave Maria, cheia de graça, o Senhor é convosco. Bendita sois vós entre as mulheres, e bendito é o fruto do vosso ventre, Jesus.
1: Santa Maria, Mãe de Deus, rogai por nós, pecadores, agora e na hora de nossa morte. Amém.
0: Ave Maria, cheia de graça, o Senhor é convosco. Bendita sois vós entre as mulheres, e bendito é o fruto do vosso ventre, Jesus.
1: Santa Maria, Mãe de Deus, rogai por nós, pecadores, agora e na hora de nossa morte. Amém.
0: Ave Maria, cheia de graça, o Senhor é convosco. Bendita sois vós entre as mulheres, e bendito é o fruto do vosso ventre, Jesus.
1: Santa Maria, Mãe de Deus, rogai por nós, pecadores, agora e na hora de nossa morte. Amém.
0: Ave Maria, cheia de graça, o Senhor é convosco. Bendita sois vós entre as mulheres, e bendito é o fruto do vosso ventre, Jesus.
1: Santa Maria, Mãe de Deus, rogai por nós, pecadores, agora e na hora de nossa morte. Amém.
0: Ave Maria, cheia de graça, o Senhor é convosco. Bendita sois vós entre as mulheres, e bendito é o fruto do vosso ventre, Jesus.
1: Santa Maria, Mãe de Deus, rogai por nós, pecadores, agora e na hora de nossa morte. Amém.
0: Ave Maria, cheia de graça, o Senhor é convosco. Bendita sois vós entre as mulheres, e bendito é o fruto do vosso ventre, Jesus.
1: Santa Maria, Mãe de Deus, rogai por nós, pecadores, agora e na hora de nossa morte. Amém.
0: Ave Maria, cheia de graça, o Senhor é convosco. Bendita sois vós entre as mulheres, e bendito é o fruto do vosso ventre, Jesus.
1: Santa Maria, Mãe de Deus, rogai por nós, pecadores, agora e na hora de nossa morte. Amém.
0: Ave Maria, cheia de graça, o Senhor é convosco. Bendita sois vós entre as mulheres, e bendito é o fruto do vosso ventre, Jesus.
1: Santa Maria, Mãe de Deus, rogai por nós, pecadores, agora e na hora de nossa morte. Amém.
0: Ave Maria, cheia de graça, o Senhor é convosco. Bendita sois vós entre as mulheres, e bendito é o fruto do vosso ventre, Jesus.
1: Santa Maria, Mãe de Deus, rogai por nós, pecadores, agora e na hora de nossa morte. Amém.
0: Ave Maria, cheia de graça, o Senhor é convosco. Bendita sois vós entre as mulheres, e bendito é o fruto do vosso ventre, Jesus.
1: Santa Maria, Mãe de Deus, rogai por nós, pecadores, agora e na hora de nossa morte. Amém.

0: Pai nosso que estais no céu, santificado seja o vosso nome. Venha a nós o vosso reino, seja feita a vossa vontade, assim na terra como no céu.
1: O pão nosso de cada dia nos dai hoje, perdoai as nossas ofensas, assim como nós perdoamos a quem nos tem ofendido, e não nos deixeis cair em tentação, mas livrai-nos do mal. Amém.
0: Ave Maria, cheia de graça, o Senhor é convosco. Bendita sois vós entre as mulheres, e bendito é o fruto do vosso ventre, Jesus.
1: Santa Maria, Mãe de Deus, rogai por nós, pecadores, agora e na hora de nossa morte. Amém.
0: Ave Maria, cheia de graça, o Senhor é convosco. Bendita sois vós entre as mulheres, e bendito é o fruto do vosso ventre, Jesus.
1: Santa Maria, Mãe de Deus, rogai por nós, pecadores, agora e na hora de nossa morte. Amém.
0: Ave Maria, cheia de graça, o Senhor é convosco. Bendita sois vós entre as mulheres, e bendito é o fruto do vosso ventre, Jesus.
1: Santa Maria, Mãe de Deus, rogai por nós, pecadores, agora e na hora de nossa morte. Amém.
0: Ave Maria, cheia de graça, o Senhor é convosco. Bendita sois vós entre as mulheres, e bendito é o fruto do vosso ventre, Jesus.
1: Santa Maria, Mãe de Deus, rogai por nós, pecadores, agora e na hora de nossa morte. Amém.
0: Ave Maria, cheia de graça, o Senhor é convosco. Bendita sois vós entre as mulheres, e bendito é o fruto do vosso ventre, Jesus.
1: Santa Maria, Mãe de Deus, rogai por nós, pecadores, agora e na hora de nossa morte. Amém.
0: Ave Maria, cheia de graça, o Senhor é convosco. Bendita sois vós entre as mulheres, e bendito é o fruto do vosso ventre, Jesus.
1: Santa Maria, Mãe de Deus, rogai por nós, pecadores, agora e na hora de nossa morte. Amém.
0: Ave Maria, cheia de graça, o Senhor é convosco. Bendita sois vós entre as mulheres, e bendito é o fruto do vosso ventre, Jesus.
1: Santa Maria, Mãe de Deus, rogai por nós, pecadores, agora e na hora de nossa morte. Amém.
0: Ave Maria, cheia de graça, o Senhor é convosco. Bendita sois vós entre as mulheres, e bendito é o fruto do vosso ventre, Jesus.
1: Santa Maria, Mãe de Deus, rogai por nós, pecadores, agora e na hora de nossa morte. Amém.
0: Ave Maria, cheia de graça, o Senhor é convosco. Bendita sois vós entre as mulheres, e bendito é o fruto do vosso ventre, Jesus.
1: Santa Maria, Mãe de Deus, rogai por nós, pecadores, agora e na hora de nossa morte. Amém.
0: Ave Maria, cheia de graça, o Senhor é convosco. Bendita sois vós entre as mulheres, e bendito é o fruto do vosso ventre, Jesus.
1: Santa Maria, Mãe de Deus, rogai por nós, pecadores, agora e na hora de nossa morte. Amém.

0: Pai nosso que estais no céu, santificado seja o vosso nome. Venha a nós o vosso reino, seja feita a vossa vontade, assim na terra como no céu.
1: O pão nosso de cada dia nos dai hoje, perdoai as nossas ofensas, assim como nós perdoamos a quem nos tem ofendido, e não nos deixeis cair em tentação, mas livrai-nos do mal. Amém.
0: Ave Maria, cheia de graça, o Senhor é convosco. Bendita sois vós entre as mulheres, e bendito é o fruto do vosso ventre, Jesus.
1: Santa Maria, Mãe de Deus, rogai por nós, pecadores, agora e na hora de nossa morte. Amém.
0: Ave Maria, cheia de graça, o Senhor é convosco. Bendita sois vós entre as mulheres, e bendito é o fruto do vosso ventre, Jesus.
1: Santa Maria, Mãe de Deus, rogai por nós, pecadores, agora e na hora de nossa morte. Amém.
0: Ave Maria, cheia de graça, o Senhor é convosco. Bendita sois vós entre as mulheres, e bendito é o fruto do vosso ventre, Jesus.
1: Santa Maria, Mãe de Deus, rogai por nós, pecadores, agora e na hora de nossa morte. Amém.
0: Ave Maria, cheia de graça, o Senhor é convosco. Bendita sois vós entre as mulheres, e bendito é o fruto do vosso ventre, Jesus.
1: Santa Maria, Mãe de Deus, rogai por nós, pecadores, agora e na hora de nossa morte. Amém.
0: Ave Maria, cheia de graça, o Senhor é convosco. Bendita sois vós entre as mulheres, e bendito é o fruto do vosso ventre, Jesus.
1: Santa Maria, Mãe de Deus, rogai por nós, pecadores, agora e na hora de nossa morte. Amém.
0: Ave Maria, cheia de graça, o Senhor é convosco. Bendita sois vós entre as mulheres, e bendito é o fruto do vosso ventre, Jesus.
1: Santa Maria, Mãe de Deus, rogai por nós, pecadores, agora e na hora de nossa morte. Amém.
0: Ave Maria, cheia de graça, o Senhor é convosco. Bendita sois vós entre as mulheres, e bendito é o fruto do vosso ventre, Jesus.
1: Santa Maria, Mãe de Deus, rogai por nós, pecadores, agora e na hora de nossa morte. Amém.
0: Ave Maria, cheia de graça, o Senhor é convosco. Bendita sois vós entre as mulheres, e bendito é o fruto do vosso ventre, Jesus.
1: Santa Maria, Mãe de Deus, rogai por nós, pecadores, agora e na hora de nossa morte. Amém.
0: Ave Maria, cheia de graça, o Senhor é convosco. Bendita sois vós entre as mulheres, e bendito é o fruto do vosso ventre, Jesus.
1: Santa Maria, Mãe de Deus, rogai por nós, pecadores, agora e na hora de nossa morte. Amém.
0: Ave Maria, cheia de graça, o Senhor é convosco. Bendita sois vós entre as mulheres, e bendito é o fruto do vosso ventre, Jesus.
1: Santa Maria, Mãe de Deus, rogai por nós, pecadores, agora e na hora de nossa morte. Amém.

0: Pai nosso que estais no céu, santificado seja o vosso nome. Venha a nós o vosso reino, seja feita a vossa vontade, assim na terra como no céu.
1: O pão nosso de cada dia nos dai hoje, perdoai as nossas ofensas, assim como nós perdoamos a quem nos tem ofendido, e não nos deixeis cair em tentação, mas livrai-nos do mal.
0: Amém. Ave Maria, cheia de graça, o Senhor é convosco. Bendita sois vós entre as mulheres, e bendito é o fruto do vosso ventre, Jesus.
1: Santa Maria, Mãe de Deus, rogai por nós, pecadores, agora e na hora de nossa morte. Amém.
0: Ave Maria, cheia de graça, o Senhor é convosco. Bendita sois vós entre as mulheres, e bendito é o fruto do vosso ventre, Jesus.
1: Santa Maria, Mãe de Deus, rogai por nós, pecadores, agora e na hora de nossa morte. Amém.
0: Ave Maria, cheia de graça, o Senhor é convosco. Bendita sois vós entre as mulheres, e bendito é o fruto do vosso ventre, Jesus.
1: Santa Maria, Mãe de Deus, rogai por nós, pecadores, agora e na hora de nossa morte. Amém.
0: Ave Maria, cheia de graça, o Senhor é convosco. Bendita sois vós entre as mulheres, e bendito é o fruto do vosso ventre, Jesus.
1: Santa Maria, Mãe de Deus, rogai por nós, pecadores, agora e na hora de nossa morte. Amém.
0: Ave Maria, cheia de graça, o Senhor é convosco. Bendita sois vós entre as mulheres, e bendito é o fruto do vosso ventre, Jesus.
1: Santa Maria, Mãe de Deus, rogai por nós, pecadores, agora e na hora de nossa morte. Amém.
0: Ave Maria, cheia de graça, o Senhor é convosco. Bendita sois vós entre as mulheres, e bendito é o fruto do vosso ventre, Jesus.
1: Santa Maria, Mãe de Deus, rogai por nós, pecadores, agora e na hora de nossa morte. Amém.
0: Ave Maria, cheia de graça, o Senhor é convosco. Bendita sois vós entre as mulheres, e bendito é o fruto do vosso ventre, Jesus.
1: Santa Maria, Mãe de Deus, rogai por nós, pecadores, agora e na hora de nossa morte. Amém.
0: Ave Maria, cheia de graça, o Senhor é convosco. Bendita sois vós entre as mulheres, e bendito é o fruto do vosso ventre, Jesus.
1: Santa Maria, Mãe de Deus, rogai por nós, pecadores, agora e na hora de nossa morte. Amém.
0: Ave Maria, cheia de graça, o Senhor é convosco. Bendita sois vós entre as mulheres, e bendito é o fruto do vosso ventre, Jesus.
1: Santa Maria, Mãe de Deus, rogai por nós, pecadores, agora e na hora de nossa morte. Amém.
0: Ave Maria, cheia de graça, o Senhor é convosco. Bendita sois vós entre as mulheres, e bendito é o fruto do vosso ventre, Jesus.
1: Santa Maria, Mãe de Deus, rogai por nós, pecadores, agora e na hora de nossa morte. Amém.

0: Pai nosso que estais no céu, santificado seja o vosso nome. Venha a nós o vosso reino, seja feita a vossa vontade, assim na terra como no céu.
1: O pão nosso de cada dia nos dai hoje, perdoai as nossas ofensas, assim como nós perdoamos a quem nos tem ofendido, e não nos deixeis cair em tentação, mas livrai-nos do mal. Amém.
0: Ave Maria, cheia de graça, o Senhor é convosco. Bendita sois vós entre as mulheres, e bendito é o fruto do vosso ventre, Jesus.
1: Santa Maria, Mãe de Deus, rogai por nós, pecadores, agora e na hora de nossa morte. Amém.
0: Ave Maria, cheia de graça, o Senhor é convosco. Bendita sois vós entre as mulheres, e bendito é o fruto do vosso ventre, Jesus.
1: Santa Maria, Mãe de Deus, rogai por nós, pecadores, agora e na hora de nossa morte. Amém.
0: Ave Maria, cheia de graça, o Senhor é convosco. Bendita sois vós entre as mulheres, e bendito é o fruto do vosso ventre, Jesus.
1: Santa Maria, Mãe de Deus, rogai por nós, pecadores, agora e na hora de nossa morte. Amém.
0: Ave Maria, cheia de graça, o Senhor é convosco. Bendita sois vós entre as mulheres, e bendito é o fruto do vosso ventre, Jesus.
1: Santa Maria, Mãe de Deus, rogai por nós, pecadores, agora e na hora de nossa morte. Amém.
0: Ave Maria, cheia de graça, o Senhor é convosco. Bendita sois vós entre as mulheres, e bendito é o fruto do vosso ventre, Jesus.
1: Santa Maria, Mãe de Deus, rogai por nós, pecadores, agora e na hora de nossa morte. Amém.
0: Ave Maria, cheia de graça, o Senhor é convosco. Bendita sois vós entre as mulheres, e bendito é o fruto do vosso ventre, Jesus.
1: Santa Maria, Mãe de Deus, rogai por nós, pecadores, agora e na hora de nossa morte. Amém.
0: Ave Maria, cheia de graça, o Senhor é convosco. Bendita sois vós entre as mulheres, e bendito é o fruto do vosso ventre, Jesus.
1: Santa Maria, Mãe de Deus, rogai por nós, pecadores, agora e na hora de nossa morte. Amém.
0: Ave Maria, cheia de graça, o Senhor é convosco. Bendita sois vós entre as mulheres, e bendito é o fruto do vosso ventre, Jesus.
1: Santa Maria, Mãe de Deus, rogai por nós, pecadores, agora e na hora de nossa morte. Amém.
0: Ave Maria, cheia de graça, o Senhor é convosco. Bendita sois vós entre as mulheres, e bendito é o fruto do vosso ventre, Jesus.
1: Santa Maria, Mãe de Deus, rogai por nós, pecadores, agora e na hora de nossa morte. Amém.
0: Ave Maria, cheia de graça, o Senhor é convosco. Bendita sois vós entre as mulheres, e bendito é o fruto do vosso ventre, Jesus.
1: Santa Maria, Mãe de Deus, rogai por nós, pecadores, agora e na hora de nossa morte. Amém.

Pelo sinal da Santa Cruz, livra-nos Deus nosso Senhor dos nossos inimigos. Em nome do Pai, do Filho e do Espírito Santo. Amém. Creio em Deus Pai Todo-Poderoso, Criador do céu e da terra, e em Jesus Cristo, seu único Filho, nosso Senhor, que foi concebido pelo poder do Espírito Santo, nasceu da Virgem Maria, padeceu sob Pôncio Pilatos, foi crucificado, morto, sepultado, desceu à mansão dos mortos, ressuscitou o terceiro dia, subiu aos céus e está sentado à direita de Deus Pai Todo-Poderoso, de onde há de vir a julgar os vivos e os mortos. Creio no Espírito Santo, na Santa Igreja Católica, na comunhão dos santos, na remissão dos pecados, na ressurreição da carne, na vida eterna. Amém. Pai nosso que estais nos céus, santificado seja o vosso nome, venha a nós o vosso reino. Seja feita a vossa vontade, assim na terra como nos céus. O pão nosso de cada dia nos dai hoje. Perdoai-nos as nossas ofensas, assim como nós perdoamos a quem nos tem ofendido. E não nos deixeis cair em tentação, mas livrai-nos do mal. Amém. Ave Maria, cheia de graça, o Senhor é convosco. Bendita sois vós entre as mulheres. E bendito é o fruto do vosso ventre, Jesus. Santa Maria, Mãe de Deus, rogai por nós, pecadores, agora e na hora de nossa morte. Amém. Glória ao Pai, ao Filho e ao Espírito Santo, como era no princípio, agora e sempre. Amém. Ó meu Jesus, perdoai-nos, livrai-nos do fogo do inferno. Levai as almas todas para o céu e socorrei principalmente as que mais precisarem da vossa infinita misericórdia. São José, rogai por nós. Oferecimento do Terço de São José. A vós, glorioso São José, ofereço este terço em louvor e glória de Jesus e Maria, para que seja minha luz e guia, minha proteção e defesa, minha fortaleza e alegria em todos os meus trabalhos e tribulações, principalmente na hora da agonia. Pelo nome de Jesus, pela glória de Maria, imploro o vosso poderoso patrocínio para que me alcanceis a graça que tanto desejo. Falai em meu favor, advogai a minha causa no céu e na terra, alegrai a minha alma para a honra de Jesus, de Maria e vossa. Amém. Rezemos o terço de São José, contemplando os mistérios da vida de São José em relação à Virgem Maria e a Jesus. Primeiro mistério, contemplamos o noivado de São José com Maria. Ó meu glorioso São José, nas vossas maiores aflições e tribulações, não vos valeu o anjo do Senhor? Valei-me, São José. Valei-me, São José. Valei-me, São José. Valei-me, São José. Valei-me, São José. Valei-me, São José. Valei-me, São José. Valei-me, São José. Valei-me, São José. Valei-me, São José. Valei-me, São José. Ó meu glorioso São José, tornai possíveis as coisas impossíveis na minha vida. Segundo o mistério, contemplamos a anunciação do anjo a São José em sonho. Ó meu glorioso São José, nas vossas maiores aflições e tribulações, não vos valeu o anjo do Senhor? Valei-me, São José. Valei-me, São José. Valei-me, São José. Valei-me, São José. Valei-me, São José. Valei-me, São José. Valei-me, São José. Valei-me, São José. Valei-me, São José. Valei-me, São José. Valei-me, São José. Ó meu glorioso São José, tornai possíveis as coisas impossíveis na minha vida. Terceiro mistério, rezemos contemplando o nascimento do menino Jesus e São José dando ao menino o nome de Jesus. Ó meu glorioso São José,
Nas vossas maiores aflições e tribulações, não vos valeu o anjo do Senhor? Valei-me, São José. Valei-me, São José. Valei-me, São José. Valei-me, São José. Valei-me, São José. Valei-me, São José. Valei-me, São José. Valei-me, São José. Valei-me, São José. Valei-me, São José. Valei-me, São José. Ó meu glorioso São José, tornai possíveis as coisas impossíveis na minha vida. Quarto mistério, rezemos contemplando a fuga de José, Maria e Jesus para o Egito. Ó meu glorioso São José, nas vossas maiores aflições e tribulações, não vos valeu o anjo do Senhor? Valei-me, São José. Valei-me, São José. Valei-me, São José. Valei-me, São José. Valei-me, São José. Valei-me, São José. Valei-me, São José. Valei-me, São José. Valei-me, São José. Valei-me, São José. Valei-me, São José. Ó meu glorioso São José, tornai possíveis as coisas impossíveis na minha vida. Quinto mistério, rezamos, contemplando a vida oculta de José em Nazaré. Ó meu glorioso São José, nas vossas maiores aflições e tribulações, não vos valeu o anjo do Senhor? Valei-me, São José. Valei-me, São José. Valei-me, São José. Valei-me, São José. Valei-me, São José. Valei-me, São José. Valei-me, São José. Valei-me, São José. Valei-me, São José. Valei-me, São José. Valei-me, São José. Ó meu glorioso São José, tornai possíveis as coisas impossíveis na minha vida. Lembrai-vos, ó castíssimo esposo da Virgem Maria, São José, meu amável protetor, que nunca se ouviu dizer que algum daqueles que invocaram a vossa proteção e imploraram vosso socorro tivesse ficado sem consolação. Com esta confiança, venho à vossa presença, a vós fervorosamente me recomendo. Ó, não desprezeis as minhas súplicas, Pai adotivo do Redentor, mas dignai-vos acolhê-las favoravelmente. Amém. Em nome do Pai, do Filho e do Espírito Santo. Amém.

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2: 4 horas e 24 minutos.
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1: 5 horas e 24 minutos.
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5: 6 horas e 25 minutos.
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2: Bom dia.
3: Bom dia.

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1: Amanhã celebraremos a festa da Mãe Aparecida. Hoje convidamos você a meditar que, com Maria, somos enviados a evangelizar. Pelo sacramento do batismo, somos chamados para manifestar no tempo de agora, para formar a consciência e inserir no coração da humanidade de nosso tempo a verdadeira liberdade e os valores insubstituíveis do Reino de Deus. A Mãe Aparecida é um modelo de discípula dos que se empenham no anúncio do Evangelho no meio de nossa história. Então, como não aceitar o testemunho de quem não se cansa de evangelizar? Por isso, clamamos à Mãe Aparecida para que nos torne fecundos no amor e fiéis anunciadores do Evangelho a partir da família, no seio de uma família que tem consciência desta missão. Todos seus membros evangelizam e são evangelizados. A partir daí também testemunham e anunciam Jesus Cristo fora da família, nos ambientes em que estiverem. Que a palavra de vosso Filho, Mãe Aparecida, mude nosso pensar e agir para vivermos unidos no amor com os irmãos. Entreguemo-nos à Mãe Aparecida, estrela da evangelização, para que acompanhe todos os batizados na missão de testemunhar e anunciar o Evangelho de Jesus Cristo e que sejam guiados continuamente pela força do Espírito Santo. Amém. Unidos pela fé, juntos com o Frei Sebastião Benito Coalho, renovemos a consagração a Nossa Senhora.
2: Virgem Imaculada, minha Mãe Maria, eu renovo hoje e sempre a consagração de todo o meu ser, para que disponhais de mim para o bem de todos. Somente peço que eu possa, minha Rainha e Mãe da Igreja, cooperar fielmente com a vossa missão de construir o reino do vosso Filho, Jesus, no mundo. Para isso vos ofereço minhas orações, sacrifícios e ações. Ó Maria, concebida sem pecado, arrogai por nós que recorremos a vós, e por todos quantos não recorrem a vós, especialmente pelos inimigos da Santa Igreja, e por todos quantos são a vós recomendados. Pela intercessão da Virgem Imaculada, Nossa Mãe, abençoe-vos o Deus Todo-Poderoso, Pai, Filho e Espírito Santo. Amém.
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2: 7:26.
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6: Muito bem, bom dia. Estamos aqui mais uma vez com o programa Palavra em Movimento. O programa Palavra em Movimento da Igreja Presbiteriana Independente de Bariri, que está aqui na rua Rui Barbosa, número 500, ao lado do Euclides. Bom dia a você, trabalhador. Bom dia a você que está na cidade se dirigindo ao seu trabalho. Bom dia a você que está no campo também e já tomou seu café ou está tomando seu café. Está se preparando, já está trabalhando aí com seu radinho do lado. Bom dia. Que Deus possa vos abençoar, que Deus possa abençoar você, dona de casa, você aposentado, você que ainda não é aposentado, mas está procurando, vai conseguir. Você que não está trabalhando, mas vai conseguir o seu trabalho. Você comerciante, autoridade de Bariri, povo de Bariri. Bom dia, Bariri. E do meu lado está aqui meu amigo, meu irmão. Bom dia, Donizete Vida.
7: Bom dia, pastor Silas. Bom dia a todos que nos ouvem, queridos e amáveis ouvintes da Clube FM. Mais uma manhã de domingo, levando até você o programa Palavra em Movimento da Igreja Presbiteriana Independente. Vamos orar, pastor.
6: Obrigado, Deus. Que bênção, Senhor. Esse é o dia que fez o Senhor. Regozijamos, nos alegramos nele. Até aqui tem nos ajudado o Senhor, Ebenezer, por isso que nós estamos aqui todos esses anos, porque é o Senhor, foi o Senhor, sempre foi, sempre será o Senhor, dirigindo, abrindo porta em nossas vidas e na igreja. Obrigado, Senhor, por esses momentos que teremos, pedimos a sua bênção, a tua orientação, em nome de Jesus, amém.
7: Uma música.

0: Bom dia, Bariri. Bom dia, você que chegou agora, você que sintonizou agora, você que ligou o seu radinho aqui. Agora, nós estamos aqui com o programa Palavra em Movimento, diretamente para você, o nosso ouvinte. Bom dia, Bariri. Bom dia. Eu quero aqui, quem está falando é o pastor Silas, da Igreja Presbiteriana Independente. Eu quero compartilhar uma palavra com vocês no livro dos Salmos, capítulo 109, versículo 17. Donizete, vida.
1: Amou a maldição, ela o apanha. Não quis a bênção, aparta-se dele. Só isso?
0: Isso tudo aí, né? Só esse versículo.
1: É, amou a maldição, ela o apanha. Não quis a bênção, aparta-se dele. Misericórdia.
0: Misericórdia, meu Deus, que texto é esse? Que coisa terrível. Bênção e maldição está nesse texto aí. Tá, a pessoa que ama a bênção, né? Amou, aquela pessoa que amou a maldição vai ficar junto com ele, que ela apanhe, já tem aí condenação aí. Não quis a bênção, que ela saia de perto dele. É, eu quero falar hoje sobre esse tema, bênção e maldição, porque nós tivemos aí nesse pleito eleitoral, né, as pessoas falando e até amaldiçoando. Né, pessoas falando, amaldiçoando, pessoas denegrindo, né, a imagem do trabalhador, a imagem até das mulheres, né, zombando dos trabalhadores. Bom, política tem as promessas que não são cumpridas, tem alguns termos que não se consegue cumprir. Mas um presidenciável falando, olha, o político tem que mentir, né, e a gente sabe que eles mentem mesmo. O político tem que prometer, mas nós vimos um presidenciável que amaldiçoava e amaldiçoa ainda, né? Amaldiçoa ainda o povo brasileiro. Mas eu quis só fazer esse gancho aí, por causa desse momento que teve das eleições aí. Mas as palavras, nós vamos ver, vamos ler alguns versículos hoje aqui, Tiago capítulo 3, versículo 6. As palavras destroem, as palavras constroem. As guerras são feitas por causa da língua. Tiago fala sobre
1: Tiago 3, 6 diz assim, ó: ora, a língua é fogo, é mundo de iniquidade. A língua está situada entre os membros do nosso corpo e contamina o corpo inteiro, e não só põe em chamas toda a carteira da existência humana, a carreira da existência humana, como também é posta ela mesma em chamas pelo inferno.
0: Olha que terrível, né? O próximo versículo é Provérbios 15, 1. O Donizete vai abrindo para mim.
1: Provérbios
0: 15, 1. Então, a língua, ela destrói toda uma carreira de um ser humano, né? As guerras são feitas por causa da língua e atitudes econômicas, né? Lógico, agora, né? Interesses econômicos. Mas a língua, nós teve aquele um presidente aí, foi preso, que está lá nos Estados Unidos para ser julgado. Falava pela mídia, venga, venga, covarde, venga, chamando o Trump para ir lá buscá-lo, né? E eles foram lá e buscaram ele. Então, ela destrói relacionamentos, destrói cargos políticos, destrói religiosos, qualquer tipo de pessoa que usar mal dessa língua. Provérbios 15, 1.
1: A resposta branda desvia o furor, mas a palavra dura suscita a ira. A língua dos sábios adorna o conhecimento, mas a boca dos insensatos derrama a estultícia.
0: É isso daí. A boca, ela está cheia de bênção, ela está cheia de maldição. E bem fará quem vai comer do seu fruto. A Bíblia fala que quem a usar vai comer do fruto dela. Se usou mal, vai comer mal.

0: vai ter resultado mal. Usou bem, vai ter resultado bem. Eu tinha uma pessoa lá na praia, fomos pastores um bom tempo lá na Praia Grande, e ele chegou na porta do seu estabelecimento assim, ó. O nome dele chamava Silvio, a mãe dele chamava Silvia, né? No dia do aniversário dele, chegou na porta do estabelecimento, uma pessoa foi lá e pediu um medicamento que era droga, ele teve que vender, porque era um usuário, senão matava ele. Aí ele chegou na porta e falou assim: eu queria que essa turma toda morresse, se acabasse. Do lado tinha duas crianças. As crianças saíram, Donizete, foram lá e falaram para tais pessoas que usavam aquele medicamento de uma maneira ilícita, né? Ele, acharam ele morto lá, no dia do aniversário dele. Então a língua, ela destrói. Até você falar a verdade da maneira errada, no lugar errado, né? A pessoa que usa para o mal vai usar para o mal, para o seu mal. Então as palavras edificam, as palavras destroem. Cuidado com as palavras. Mateus capítulo 12, versículo 36 e 37 fala sobre as nossas palavras. Elas vão nos justificar e elas vão nos condenar. Capítulo 12 de Mateus, 36 e 37. Tanto é que quando a pessoa é pega, o outro fala assim: você tem o direito de ficar calado. E você tem direito ao advogado, você tem direito, você também, tudo que você falar pode ser usado contra você. Aí está aí a Bíblia.
1: Digo-vos que toda palavra frívola que proferirem os homens, dela darão conta no dia do juízo, porque pelas tuas palavras serão justificadas, e pelas tuas palavras será condenado. E vou dizer mais, viu, para completar isso aqui. São palavras de Jesus. No dia do juízo não vai escapar nada.
0: Não, vai estar tudo escrito. No Apocalipse fala que lá no finalzinho tem o livro da vida. Quem tiver escrito nele terá a vida eterna. Quem não tiver escrito nele vai para o mal eterno. E tem um livro das nossas obras, que nós fizemos, que nós falamos. Está tudo escrito. E lá não vai ter a questão de, ah, é muito tempo. Você não vai ver o tempo passar, né? Cada um vai ter o seu momento. Davi sabia do poder das palavras e ele falou assim: põe, Senhor, a minha boca, um vigia, um guarda, Senhor, a minha boca e um vigia na porta dos meus lábios. Salmo 141, versículo 3. Então você tem que pedir a Deus que coloque um vigia na sua boca para você não falar besteira. Para de falar besteira, para de falar maldição, para de repetir as maldições que você tem escutado e rejeita as maldições que você recebeu, que até algum parente condenou você, rejeita isso em nome de Jesus.
1: Na minha infância, eu trabalhei com um homem, o senhor Agenor, ele deve ter falecido porque eu era criança, ele tinha os seus 60 anos, mas ele ensinava muitas coisas para nós. E ele dizia assim, ó: quando você não sabe a verdade numa discussão, o seu silêncio vale ouro.
0: Exatamente.
1: Fique quieto.
0: Exatamente. Então nós temos que tomar muito cuidado. Eu vi a história de o pastor Jorge Linhares contando essa história de um recém-formando de medicina. Ele foi nessa formatura. Aí quando chegou lá, ele era orador da turma. E uma pessoa levantou lá, um dos representantes dos alunos, fez um discurso e no meio do discurso dele ele falou assim: agora que nós formamos, recebemos essa porcaria desse diploma, olha só o cara, essa porcaria desse diploma, vamos trabalhar muito para receber uma porcaria de salário que não vai dar para pagar as contas. Aí levantaram todo mundo lá e aplaudiram esse rapaz aí. Ele era orador da turma. Aí o pastor, que era paraninfo da turma, foi lá e falou, né? E fez o seu discurso e falou assim: eu estou aqui para abençoar vocês e para abençoar o aluno tal, que é aqui da nossa igreja. Você vai receber um ótimo salário, você não vai precisar, vai trabalhar no começo muito, mas depois não vai precisar trabalhar tanto, você vai ter a sua clínica, você vai ter um bom salário, você está recebendo um bom diploma, eu abençoo vocês. Encurtando a história, 5 anos depois, esse aluno já estava com a clínica e tudo, chamou ele para encontrar com a pessoa em sua clínica. Era o orador da turma, que estava lá cabisbaixo, todo mal vestido, meio maltrapilho, falou: pastor, estou aqui, a minha vida está acabada. Ele falou assim: mas também o discurso que você fez valeu para você, as suas palavras caíram sobre você. Ele falou, pastor, me ajuda. Aí o pastor fez ele fazer uma oração de arrependimento, pedindo perdão a Deus por aquelas palavras, negando aquelas palavras e declarando que ele seria abençoado, que ele teria bons clientes, bons pacientes, que ele teria também uma clínica e tal. Aí,
1: mas ele precisou renunciar à maldição.
0: Ele renunciou à maldição. Depois, de anos depois, encontrou com ele, estava tudo acontecendo de bom na vida dele. Cuidado com as suas palavras. Ah, eu quero que você morra. Eu encontrei uma pessoa lá no Paraná que ela falou para mim, numa visita, ela falou assim, pastor, eu falei isso para o meu ex-marido, eu queria que você morresse pela manhã. À tarde, ele trabalhava no sítio, catando, limpando, né, pela prefeitura, limpando as beiras da estrada no sítio. Rolou uma madeira lá e moeu ele. Ele foi entregue na casa dele, enrolado num lençol, morto, ensanguentado. Isso eu vi. A pessoa mesmo que aconteceu, ela era da igreja, e falando para a gente isso. Cuidado! Provérbios capítulo 18, versículo 21, fala que a morte e a vida estão no poder da língua. Pode ler, Donizete.
1: Provérbios
0: 18, 21.
1: A morte e a vida estão no poder da língua. O que bem a utiliza come do seu fruto.
0: Olha aí, você vai comer do fruto. Você produz um fruto e você come ele. A Bíblia usa essa ilustração. Na mesma hora que você falou, você comeu aquilo.
1: Se desejar o bem, vai ter fruto bom. Se desejar o mal, sim, o fruto vai ser amargo.
0: Sim, nós viajamos no mês de agosto para os Estados Unidos, voltamos esse mês, ficamos lá um pouquinho mais que 30 dias, né? Acho que 32 dias, alguma coisa assim. E depois, na volta, minha esposa deu testemunho na igreja, já falei também, passamos por alguns aeroportos, foi adiado, perdemos uma escala lá, uma conexão, fomos removidos para um hotel, era para chegar na segunda, chegamos na quarta, aqui no Brasil. Era para chegar na segunda, chegamos na, sei lá, 2 dias depois, atrasou o negócio. E a gente sempre andando pelo aeroporto falava, Deus, o senhor vai levantar alguém para nos ajudar, porque eu sei falar alguma coisa de inglês, mas muito pouco, para diálogo é pouco. E sempre colocava uma pessoa. Até uma pessoa, eu falei, pedi um help para uma pessoa lá, ela falou assim, em inglês eu entendi. Mas como que você viaja sem falar inglês? Eu falei, sorry, desculpa, me ajuda. E ela ficou assim abismada e me mostrou o caminho onde eu estava perguntando. Nós sempre falamos que Deus ia levantar alguém e sempre Deus levantou alguém para nos ajudar ali, né? Olha só, até os nomes têm a ver com a nossa vida. Daniel, Deus é juiz. Misael, quem é como Deus? Azarias, Deus é meu socorro. Ananias, Deus é misericordioso. Eu conheci uma pessoa que tinha o nome de Maria das Dores. Tem o nome de Maria das Dores, né? Não estou querendo falar nada sobre a religião, sobre o nome. Ela falou, pastor, eu não gosto do meu nome. Eu sofri muito por causa do meu nome. A gente chama ela de Dora. É o diminutivo, o apelido dela, né? Eu conheci uma moça que chamava Mara, né? Ela era amarga, era filha de um pastor bonito, até queria namorar, mas ela chorava tanto, não dava nem para namorar. E também eu não tinha condição de namorar naquele tempo. Ela, Mara significa amarga. Jacó, a princípio, o chamaram de trapaceiro, mas era aquele que não é passado para trás. Depois Deus mudou o nome dele para Israel, né? Fale coisas boas. Nós temos um presidente ainda, né? Que ele vai ficar ainda, que só fala maldições. Fale palavras boas, bênção ou maldição. Escolha a bênção para que vivas. Em nome de Jesus. Quem vos fala é o pastor Silas, aqui na rádio da Igreja Presbiteriana Independente de Bariri, aqui na rua Rio Barbosa, número 500. Convido vocês a estar conosco hoje, às 19 horas, você e toda a sua família. Donizete.
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Muito bem. 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
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Deus te abençoe. Uma música.

0: Muito bem, estamos de volta com nossos patrocinadores, anunciando a você que é o programa Palavra em Movimento da Igreja Presbiteriana Independente, aqui na rua Rui Barbosa, número 500, aqui na cidade de Bariri. E hoje, às 19 horas, nós temos culto.
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0: Muito bem, continuando aqui com o programa Palavra em Movimento, para finalizar, e antes que o pastor ore para finalizar, eu vou mandar um abraço para todos que nos ouvem, ao Renato Pedreiro, Eduardo Sorandino, Nico Sorandino, Danilo Justulinho, Robertinho, Evandro Fuliani, o Aguinaldo e o Adenilson Tessaroli, a Cibele, o Luiz Henrique, o Evandro e a Cássia, o Carlinho e o Geraldo Antonelli lá do Parraga, o Nelson Vendrameto, o Ganímedes, a Evelise, o Túlio e a Letícia, o Decijo Jeique, a esposa, o neto e o filho Maurício. Lá o pessoal de Areal, o Nico, o Antônio e o Luiz Gustavo Gandra, o Tiago, a Jaqueline, o Caio e a Letícia, o Casarim e o Carioca, o André Guaçu, o Marcão Pedreiro, o Joel e a Ivete, a Dona Luzia 2 e a Tereza, o Dr. Gilmar Miranda, o Luiz Cerato e o Júlio e a Cristina. O Zé Busgaibe, a Sandra, o Diego, o André e a Aline, o Paulo e a Luzia, o Gabriel e a Isabela, a Gabriela, o Danilo e a Alícia, a Vera, a Josiane, a Vitória, a Daiane, o Heitor e a Maria Júlia, o Zé Milani, a Rosa e a Karina, o Valdir e a Roseli, o Nadir e a Cláudia, a todos que ouvem o programa Palavra em Movimento, Deus abençoe você grandemente. Vamos orar, pastor, finalizando.
1: Pode orar, Donizete.
0: Pastor. Deus querido, nós te louvamos na beleza da tua santidade. Pedimos a tua bênção, ó Pai, a todos os nossos ouvintes, a cidade de Bariri, a Clube FM, as autoridades constituídas, a todos que trabalham nesta terra. Deus nos abençoe, abençoa os líderes de igreja, abençoe a tua igreja. Fica conosco, nos guarda debaixo da tua proteção, dá-nos um bom domingo. E que à noite possamos te adorar na beleza da tua santidade. E que a graça do Senhor Jesus, o amor de Deus, nosso Pai, a comunhão e a consolação do Espírito Santo estejam em nossos corações, hoje e todo sempre. Música até o final do programa e até o próximo programa, querendo Deus.
1: Amém.

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5: 8 horas e 28 minutos.
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1: 9:27.
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A partir de agora estamos chegando nesse domingão gostoso. É domingão mais uma vez, é domingo de festa, domingo de alegria. A partir de agora estamos chegando para fazer a festa no seu rádio. Só música boa hoje, hein? Só música selecionada. Eu quero você ligado com a gente, porque estamos no ar.

Bom dia, Dona Maria. Bom dia, seu Zé. Bom dia, seu João. Tô chegando. Domingo gostoso, domingo a partir de agora. Vamos até a uma da tarde fazendo a festa da galera. A partir de agora eu não quero saber quem morreu, não. Não vai consolar, viúva. Simbora, que a parte agora eu quero você ligar com a gente, quero você participando, vai mandando sua participação, vai curtindo as músicas boas, porque estamos no ar, só

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3: Muito bem para você ligar com a gente. 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
3: 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Ó, a galera tá curtindo com a gente aí, tá gostando das modas. No chacoalho da roça, na carroça, na jeita, a carga é bom, mas vai que vai. Hoje tô sozinho aqui, o velho, graças a Deus, não apareceu por aqui. Você vai aí curtindo as modas que eu volto já. Aguenta aí que é coisinha de porco, é rapidinho, eu volto já.

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3: Ô, Domingão Gostoso. Obrigado pela companhia de vocês. Obrigado pela audiência. A galera sempre participando com a gente. Ó, vocês aí são filho de Deus mesmo, viu? Deus abençoe vocês. Tá tomando uma manhã nas palavras, tomando café da manhã. O que vocês estão fazendo na vida? Porque às vezes, né, domingão, pouco cor da tarde. Mas tem um povo que é fiel com nós aqui. Eu gosto disso. Toda a região, Centro-Oeste, Paulista inteiro ligado com nós aqui. Obrigado, viu, gente? Obrigado. Ó, você pode participar sempre com a gente aqui, tá bom? Manda um alô pra nós na rede social lá. Obrigado a todo mundo que participou com a gente, domingão. Aqui no 100.7, nós vai quebrando tudo. Bora, bora, que nós não para, não. Aqui nós não para, é moda em cima de moda. Não tem modinha, não, é só modão aqui no Trupé da Clube.
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0: Tamo de volta, tamo de volta pra você curtindo a programação, meu filho. Obrigado pelo seu carinho, sua audiência, a galera curtindo com a gente, domingão, bandeira. Ah, barbaridade. Tá moendo as palavras, hein? Já acendeu o churrasqueiro, não, hein? 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
0: 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Vai, vamos de moda, vamos de moda. Vamos parar de falar, vai. Vamos tomar uma água aqui, nós volta já. Vai, vamos de moda, moda. Manda moda no peito aí.
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0: canta muy en las palabras, ¿no? ¿Eh?
1: Y ainda tomando aí, hein? Fala comigo, Nidia.
0: Isso ainda muito nas palavras, hein? Obrigado pelo carinho da audiência, viu? Não tá fácil, né?
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0: Doce como mel. E o pessoal curtindo com a gente. Tamo junto. O pessoal participando com a gente, bom demais. E obrigado pelo carinho de vocês sempre. Tem que agradecer. Gratidão. Só tem que agradecer a Deus. O pessoal curtindo a programação, hein?
3: Desculpa, parece. Graças a Deus,
0: o povo que escuta nós, que graças a Deus que o povo que escuta nós, ninguém bebe nada, tudo tranquilinho, né, meu?
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0: Vamos de moda, obrigado pela companhia, vai mandando, vai participando com nós aí, sintoniza nós, passa pro povo aí, manda liga pro vizinho e fala, escuta nós aí, tem um povo que escuta, os vizinhos já escuta nós, né, querendo eles ou não, o som tá no talo e o vizinho tá escutando, querendo eles ou não, obrigado, viu, um abraço pros vizinhos aí, meu amigo, né? Obrigado pros vizinhos escutando nós aí.
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0: Vamos de moda. Vamos jeitando, é o Trupé da Clube aqui no 100.7.
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2: Tamo por cá, galera curtindo com a gente. Obrigado pelo carinho de vocês, obrigado pela audiência aí, hein? Vai mandando sua participação com nós, vai curtindo as modas, a boca é moda selecionada. Eita, nós, galera curtindo com a gente aqui, obrigado pelo seu carinho, obrigado pela sua audiência, pela companhia. Pessoal curtindo com a gente aí, vai mandando sua mensagem pra nós. Pessoal curtindo com a gente aí, que é bom demais, é bom demais, é bom demais a companhia de vocês. E você curtindo com a gente aí. Ô, oh, coisa boa.

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0: curtindo com a gente, bom demais, sua companhia, obrigado pela audiência, aí como é que tá, hein? O pessoal curtindo a nossa programação, é só modão, meu filho,
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0: 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Ó, vamos fazer assim, vamos de moda. Volto já, aguenta aí, aguenta que é rápido. Eu volto já, é o trupé.

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1: Estamos de volta mais uma vez. 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A galera participando com a gente, obrigado pelo seu carinho, obrigado pela companhia, viu? Você curtindo com a gente a nossa programação é bom demais. Deus abençoe, viu? Quanta gente, quanta audiência. Eu sonhava com isso aqui. Hoje nós tá realizando isso aqui. É uma barbaridade. Eu fico contente, eu fico feliz que o povo escuta nós. O povo participa com nós. É bom demais, barbaridade. Cadê o velho? O velho não apareceu hoje. Hein? Meu Deus do céu. Cadê o velho? Cadê o velho? Eu também não sei onde tá, não. Vem, não sei onde tá, não. Mas vamos embora, vai. No Chacoalho, né? Vai ajeitando. Balança pra lá, balança pra cá. Mas nós tamo ao vivo na clube.
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1: Vamos embora, vai. Vamos embora.
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1: Estamos de volta com o Tropé da Clube, meu povo. Obrigado pela sua companhia, obrigado pela audiência. E todo o pessoal curtindo com a gente, tá fazendo churrasquinho com a galera. Hein? Tá fazendo churrasquinho, moendo as palavras, aquele frangão já comprado, já. É, não? Ah, então os parceiros, você que você quer ser parceiro nosso, quer entrar pro time dos nossos anunciantes, entra em contato comigo mesmo. 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Vai lá, obrigado pelo carinho de vocês, viu? Um abraço da galera curtindo com a gente, você tá na estrada curtindo nós, bom também, absurdo, irmão. Aonde mora? Vai, vai, não pode parar, não, não pode parar, não, não pode parar, que parado. Parada dengue, parada dengue, bora, bora, vem comigo no Trupé.
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0: Muito bem, tô de volta pra você, curtindo com a gente. Vou falar pra você, junto com a gente. 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
0: Deixa eu falar pra você, a galera curtindo com a gente. Obrigado pelo carinho da audiência, viu? Obrigado pela sintonia. 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

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A galera curtindo com a gente, Domingão, obrigado pelo carinho, viu? Obrigado pela audiência, pela companhia de vocês aí, em nome todo especial também é RK Nato Motos Elétricas. 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A galera curtindo com a gente. Vão de moda, que nós não para não. Aqui não tem jeito, nós chacoalha da carroça, nós vai levando calanguinha, nós vai socando a porva, meu filho. É do jeito que o povo gosta, né não? É do jeito que o povo quer nesse domingão gostoso. Aí é bom demais. Vamos fazer assim, vão de moda, do jeito que o povo gosta. Aguenta que eu volto já.

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0: 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Ó, a galera tá curtindo com a gente aí, tá gostando das modas. No chacoalho da roça, na carroça, na jeita, carga, né, bom? Mas vai que vai. Hoje tô sozinho aqui, o velho, graças a Deus, não apareceu por aqui. Você vai aí curtindo as modas que eu volto já. Aguenta aí que é coisinha de porco, é rapidinho, eu volto já.
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3: Ô, Domingão Gostoso. Obrigado pela companhia de vocês. Obrigado pela audiência. A galera sempre participando com a gente. Ó, vocês aí são filho de Deus mesmo, viu? Deus abençoe vocês. Tá tomando uma manhã nas palavras, tomando café da manhã. O que vocês estão fazendo na vida? Porque às vezes, né, domingão, pouco acorda tarde. Mas tem um povo que é fiel com nós aqui. Eu gosto disso. Toda a região, Centro-Oeste, Paulista inteiro ligado com nós aqui. Obrigado, viu, gente? Obrigado. Ó, você pode participar sempre com a gente aqui, tá bom? Manda um alô pra nós na rede social lá. Obrigado a todo mundo que participou com a gente, domingão. Aqui no 100.7, né? Vai quebrando tudo. Bora, bora. Aqui nós não para, não. Aqui nós não para. É moda em cima de moda. Não tem modinha, não. É só modão aqui no Trupé da Clube.
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3: Tamo de volta, tamo de volta pra você curtindo a programação, meu filho. Obrigado pelo seu carinho, sua audiência, a galera curtindo com a gente, Domingão, Bandimar. Ai, barbaridade. Tá moendo as palavras, hein? Já acendeu o churrasqueiro não, hein? 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
3: 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Vai, vamos de moda, vamos de moda. Vamos para falar, vai. Vamos tomar uma água que nós volta já. Vai, vamos de moda, moda. Manda moda no peito aí.
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1: 11 horas e 27 minutos.
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0: É, vamos de moda, vai, vamos de moda. Obrigado pela companhia, vai mandando, vai participando com nós aí, sintoniza nós, passa pro povo aí. Manda liga pro vizinho e fala, escuta nós aí. Tem um povo que escuta, os vizinhos já escuta nós, né? Querendo eles ou não, o som tá no talo e o vizinho tá escutando, querendo eles ou não. Obrigado, viu? Um abraço pros vizinhos. Obrigado pros vizinhos escutando nós aí. Vamos de moda, vai, vamos de moda. Vamos jeitando, é o Trupé da Clube aqui no 100.7.
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0: Ô, Leon, chega pra cá.
1: Fala, Mike.
0: Vamos mostrar pra esse povo como é que é o tinido, o choro desse instrumento de 10 cordas, no jeitão da madeira.
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0: Seggi.
1: Tamo por cá, galera curtindo com a gente. Obrigado pelo carinho de vocês, obrigado pela audiência aí, hein? Vai mandando sua participação com nós, vai curtindo as modas, a boca é moda selecionada. Eita, nós, galera curtindo com a gente aqui, obrigado pelo seu carinho, obrigado pela sua audiência, pela companhia. Pessoal curtindo com a gente aí, vai mandando sua mensagem pra nós. Pessoal curtindo com a gente aí, que é bom demais, é bom demais, é bom demais a companhia de vocês. E você curtindo com a gente aí. Ô, oh, coisa

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0: mais sua companhia, obrigado pela audiência. E como é que tá, hein? O pessoal curtindo a nossa programação. É só modão, meu filho.
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0: 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Ó, vamos fazer assim, vamos de moda. Volto já, aguenta aí, aguenta que é rápido. Eu volto já, é o Trupé da Clube, meu filho!
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0: Demora em Buenos Aires, no meio do povo, hein? 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
0: Estamos de volta, estamos de volta. Obrigado pelo carinho do você, viu? Obrigado pela sua companhia. O velho sumiu hoje, hein? Graças a Deus o velho não apareceu por aqui, mas semana que vem ele volta, se Deus quiser, né? Deus quiser, Deus quiser, Deus quiser, Deus quiser, Deus podia ser bom, né? Não, pelo amor de Deus. Não fale isso, Deus é bom demais. Deus é muito bom, Deus é absurdo e bom. Nós que é ruim, né? Não. A galera participando com a gente, obrigado pelo carinho de vocês, viu? Ó, vai participando com nós, vai mandando seu alô, vai mandando seu abraço pra nós, o velho. Se Deus abençoar, Deus abençoe que ele não apareça aqui, é? Deus, semana que vem. Já hoje tá uma delícia isso aqui. Vai mandando seu alô pra nós, vai mandando seu áudio. Obrigado pela companhia, viu? Obrigado, Jaú. Alô, meu povo de Jaú. Alô, Mariri. Alô, Boracéia. Alô, Itapuí.
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0: Pessoal de Pederneiras. Alô, Itaju. Pessoal em Bocaina ligadinho com nós. É bom demais, hein? Bom demais. Alô, meu Bocaina do meu coração. Terra da fogueira. A festa da fogueira lá, hein? O velho vai passar na fogueira o ano que vem. O ano que vem vai passar na fogueira lá, viu? Vai passar. Onde mora, vai, onde mora. Falando por assim demais, tá falando demais, moda pouca aqui, vai.
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1: Estamos de volta mais uma vez. 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A galera participando com a gente, obrigado pelo seu carinho, obrigado pela companhia, viu? Você curtindo com a gente, a nossa programação é bom demais. Deus abençoe, viu? Quanta gente, quanta audiência. Eu sonhava com isso aqui, hoje nós tá realizando isso aqui, é uma barbaridade. Eu fico contente, eu fico feliz que o povo escuta nós, o povo participa com nós, é bom demais, barbaridade. Cadê o velho? O velho não apareceu hoje. Meu Deus do céu. Cadê o velho? Cadê o velho? Eu também não sei onde tá, não. Vem, não sei onde tá, não. Mas vamos embora, vai. No chacoalho, né? Vai ajeitando. Balança pra lá, balança pra cá. Mas nós tamo ao vivo na clube.
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1: Vamos embora, vai. Vamos embora.

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2: Estamos de volta com o Tropé da Clube, meu povo. Obrigado pela sua companhia, obrigado pela audiência. Que todo o pessoal curtindo com a gente, tá fazendo churrasquinho com a galera. Hein? Tá fazendo churrasquinho, moendo as palavras, aquele frangão já comprado, já. É, não? 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Vai lá, obrigado pelo carinho de vocês, viu? Um abraço toda a galera curtindo com a gente, você tá na estrada curtindo nós, bom também, absurdo, irmão. Onde mora? Vai, não pode parar, não pode parar, não pode parar, que parado.

0: ですよ。
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2: Ô, Domingão Gostoso. Obrigado pela companhia de vocês. Obrigado pela audiência. A galera sempre participando com a gente. Ó, vocês aí são filhos de Deus mesmo, viu? Deus abençoe vocês. Tá tomando uma manhã nas palavras, tomando café da manhã. O que vocês estão fazendo na vida? Porque às vezes, né, de domingão, o povo acorda tarde. Mas tem um povo que é fiel com nós aqui. Eu gosto disso. Toda a região, Centro-Oeste, Paulista inteiro ligado com nós aqui. Obrigado, viu, gente? Obrigado. Ó, você pode participar sempre com a gente aqui, tá bom? Manda um alô pra nós na rede social lá. Obrigado a todo mundo que participou com a gente domingão. Aqui no 100.7, nós vai quebrando tudo. Bora, bora, que nós não para, não. Aqui nós não para. É moda em cima de moda. Não tem modinha, não. É só modão aqui no Trombeta Clube.
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5: 12:28.
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0: bem? Tô de volta pra você, curtindo com a gente. Vou falar pra você, junto com a gente. 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
0: Deixa eu falar pra você, a galera curtindo com a gente. Obrigado pelo carinho da audiência, viu? Obrigado pela sintonia. 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Deixa eu agradecer aqui a galera junto com a gente. 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

0: 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A galera curtindo com a gente, Domingão, obrigado pelo carinho, viu? Obrigado pela audiência, pela companhia de vocês aí, em nome todo especial também é RK Nato Motos Elétricas. 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A galera curtindo com a gente. Vão de moda, que nós não para, não. Aqui não tem jeito, nós chacoalha da carroça, nós vai levando calanguinha, nós vai socando a porva, meu filho. É do jeito que o povo gosta, né, não? É do jeito que o povo quer nesse domingão gostoso. Aí é bom demais. Vamos fazer assim, vão de moda, do jeito que o povo gosta. Aguenta que eu volto já. 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
1: A gente quer receber nesse palco, com muita honra e carinho, nossos ídolos Mato Grosso e Matias.

0: Diego da Mariani.
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0: música, anda muy en las palabras, ¿no? ¿Eh?
1: Y ainda tomando aí, hein? Fala comigo, Nidia.
0: Pessoal, ainda amanhã nas palavras, hein? Obrigado pelo carinho da audiência, viu? Não tá fácil, né?
2: Doce como mel.
0: Doce como mel. E o pessoal curtindo com a gente. Tamo junto. Pessoal participando com a gente, bom demais. E obrigado pelo carinho de vocês sempre. Tem que agradecer. Gratidão. Só tem que agradecer a Deus. O pessoal curtindo a programação, hein?
3: Desculpa, parecer meio ansioso, mas já tem alguém bebendo.
0: Não, graças a Deus, o povo que escuta nós, que graças a Deus que o povo que escuta nós, ninguém bebe nada, tudo tranquilinho, né, meu?
4: Eu também sou gênio.
0: Vamos de moda, obrigado pela companhia, vai mandando, vai participando com nós aí, sintoniza nós, passa pro povo aí, manda liga pro vizinho e fala, escuta nós aí, tem um povo que escuta, os vizinhos já escuta nós, né, querendo eles ou não, o som tá no talo e o vizinho tá escutando, querendo eles ou não, obrigado, viu, um abraço pros vizinhos, obrigado pros vizinhos escutando nós aí.
4: Vamos de moda,
0: vamos jeitando, é o Trupé da Clube aqui no 100.7.
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7: Ei, já fizemos gente chorar demais com essa moda nossa, hein?

0: Anitta mora em Bonacena, no meio do povo, hein? Hey!
1: Desculpa parecer meio ansioso, mas já tem alguém bebendo.
0: Estamos de volta, estamos de volta. Obrigado pelo carinho do você, viu? Obrigado pela sua companhia. O velho sumiu hoje, hein? Graças a Deus o velho não apareceu por aqui, mas semana que vem ele volta, se Deus quiser, né? Deus quiser, Deus quiser, Deus quiser, Deus quiser. Deus podia ser bom, né? Não, pelo amor de Deus. Não fale isso. Deus é bom demais. Deus é muito bom. Deus é absurdo e bom. Nós que é ruim, né? Não. A galera participando com a gente, obrigado pelo carinho de vocês, viu? Ó, vai participando com nós, vai mandando seu alô, vai mandando seu abraço pra nós, o velho. Se Deus abençoar, Deus abençoe que ele não apareça aqui, é? Deus, semana que vem. Já hoje tá uma delícia isso aqui. Vai mandando seu alô pra nós, vai mandando seu áudio. Obrigado pela companhia, viu? Obrigado, Jaú. Alô, meu povo de Jaú. Alô, Mariri. Alô, Boracéia. Alô, Itapuí.
2: E você se apaz.
0: Pessoal de Pederneiras. Alô, Itaju. Pessoal em Bocaina, ligadinho com nós. É bom demais, hein? Bom demais. Alô, meu Bocaina do meu coração, terra da fogueira. A festa da fogueira lá, hein? O velho vai passar na fogueira o ano que vem. O ano que vem vai passar na fogueira lá, viu? Vai passar. Vamos de moda, vai, vamos de moda. Falando por assim demais, tá falando demais, moda pouca aqui, vai.
3: Fica pega, vida é moda.

0: Costa. 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
0: Estamos de volta com o Tropé da Clube, meu povo. Obrigado pela sua companhia, obrigado pela audiência aqui. Todo o pessoal curtindo com a gente, tá fazendo churrasquinho com a galera. Hein? Tá fazendo churrasquinho, moendo as palavras, aquele frangão já comprado, já. É, não? 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
3: Alô, alô, alô.
0: Fazer uma catira boa, justa, sem sinistrinho nenhum. 33, não, é baratinho, preço de pinga pra você. Vai lá, obrigado pelo carinho de vocês, viu? Um abraço da galera curtindo com a gente. Você tá na estrada curtindo nós? Bom também, absurdo, irmão. Onde mora? Vai, vai, não pode parar, não, não pode parar, não, não pode parar. Que parado.

0: Obrigado, gente.
1: Obrigado.
0: Mais uma, Martins.
1: Essa é pra quem tá com a vida vazia.

0: tamo indo embora. Obrigado pelo carinho de vocês, obrigado pela audiência. Vambora, que eu também sou filho de Deus, né? Põe as palavras também. Obrigado pelo carinho de vocês, obrigado pela audiência, pela companhia sempre, viu? Fiquem todos com Deus, um beijo no coração. Volto semana que vem. Semana que vem, se Deus quiser, nós tamo de volta. Obrigado, gente. Obrigado mesmo do coração, vocês. Grande audiência, viu? Grande audiência no domingo. É nóis, é minha concorrência treme. A concorrência treme, cara. Mais ou menos também, mais ou menos.
1: Mais ou menos.
0: Aí aquela coisa, falar, nossa, mas vambora, vai.
1: Mais ou menos.
0: Vambora, vambora. Obrigado pelo carinho de vocês. Deus abençoe todo mundo aí. Obrigado pelo carinho de sempre. Obrigado pela sua audiência. Tô indo nessa aí. Eu volto semana que vem, domingão, 9 da manhã. Tô ao vivo aqui, hein? Não perde, não. Avisa todo mundo aí. Ótima semana pra todos nós. Fique com Deus. Um beijo no coração. Valeu. Tchau, tchau.

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1: Essa é a tarde.
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3: 13 horas e 25 minutos.
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1: 14 horas e 26 minutos.
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0: Essa é a Tarde.
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2: 15 horas e 28 minutos.
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2: 16 horas e 27 minutos.
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1: 17 horas e 27 minutos.
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1: 18 horas e 27 minutos.
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3: 19 horas e 28 minutos.
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2: 20 horas e 28 minutos.
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